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8: 9:04. Muito boa noite para você que sintoniza 107.5. Eu sou Priscila Sena, te faço companhia aqui até às 10 da noite. Nós vamos juntos, tá? Curtindo toda a diversidade cultural, musical que só a educadora tem. E a gente já começa aqui mais uma hora de Sonosfera Educadora com Roberto Carlos, num clássico dele, em parceria com Erasmo Carlos. Todos estão surdos.

Você curtiu o som do Grupo Moinho em Esnoba, canção de Márcio Melo. Antes teve Mari Alves, dela Viúva Negra, e ainda a banda Skank em Canção Noturna, uma composição de Lelo Zanetti e Chico Amaral. Agora, 9h20, você ouve Tim Maia em Primavera, canção de Cassiano.

0: Magic Box na canção If You. 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Aqui no som da Educadora, você também ouviu Jean Souza em Tudo Odara, canção de Jean Souza.
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Você conferiu o encontro de Pepeu Gomes e Zélia Duncan em Alma, canção de Pepeu Gomes e Arnaldo Antunes. Antes teve Clara Guimel e Vânia Abreu em Deixa Sangrar, música de Caetano Veloso. Agora olha só, segunda-feira, o especial das seis traz mais um programa da série Festival Educadora. Agora, com destaque para as músicas vencedoras da 15ª edição do concurso, que aconteceu em 2017. E o especial das seis você já sabe, né? 6:30 da noite, aqui na 107.5, também em nosso aplicativo, é gratuito, e ainda no site educadorafm.ba.gov.br. Agora, 15 minutos para as 10 da noite, você ouve Roy Orbison na canção Oh Pretty Woman.

0: Você ouviu Mascava em Asas, canção de Tato. E antes teve a banda baiana Afrocidade em Que Swing É Esse, canção de Afrocidade. Bem, o nosso encontro de hoje está chegando ao fim. Muito obrigada pela sua companhia, pela sintonia. Eu sou Priscila Sena, fico por aqui, mas volto na segunda-feira a partir das 8 da noite, se Deus quiser, e te espero. Agora a gente vai para um rápido intervalo. Logo depois você fica com o programa Mixtape. Não sai daí.
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0: Ao 13:30.
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0: Sua participação no Toca Aí com mensagem de voz no nosso WhatsApp, o 71 99 64 1908, de segunda a sexta, uma da tarde, sempre deixa um gostinho de quero mais. Por isso, agora a gente vai curtir o Toca Aí de novo.
1: Olá, Toca Aí, Rafaela de Freitas Santana. Hoje eu quero pedir a música Sorte, na voz de Linique e Silvia.

Educadora FM, toca aí, mesmo que seja eu, de Erasmo e Roberto, Carlos Pimenta de Salvador, dedicado a Jacipita e Giovanni Taxista.

0: Aqui é Jaci Pita. Marina quer ouvir no Toca aí, Gilberto Gil.
1: Marina!

Bom dia, Rádio Educadora. Aqui é Moisés do Rio Vermelho. Gostaria de ouvir Foguete com Mariene de Castro. Toca aí. Obrigado.

FM, Luzia de Salvador. Toca aí, biquíni cavadão, por onde quer que eu vá. Deixo pra meu irmão caminhoneiro. Estopa, Luzia de Salvador, Bahia.

0: obrigatória.
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1: Muito bom saber que você sintoniza Educadora. Bom dia, seja sempre muito bem-vindo, bem-vinda. Eu sou o Moacir Mota, ficamos juntos até meio-dia. Agora 7h28, a gente retoma a Sonosfera ouvindo Tim Maia, bons momentos de Marquinhos e Michel.

Essa baiana Silvia Patrícia, Quero Outra Vez dela e Paulo Rafael, Roberta Campos com Nando Reis, De Janeiro a Janeiro, de Roberta Campos e Tim Maia, Bons Momentos, de Marquinhos e Michel. Olha, amanhã, dia 20 de setembro, o grupo Colibri se apresenta no projeto Ninho do Rock, na Marujada, que fica no Santo Antônio, Além do Carmo, às 16h, Bar Amarujada, Santo Antônio, Além do Carmo, tem a apresentação do grupo Colibri. Agora 7h41, Hildon, grande sucesso do Hildon, Na Rua, na Chuva, na Fazenda.

0: Educadora Ivanessa da Mata de Lulu Santos, apenas mais uma de amor. Belchior, Coração Selvagem de Belchior e Medo da Chuva. A gente ouviu com Raul Seixas, composição do Raul e Paulo Coelho. 5 minutos para as 8 horas. Daqui a pouquinho tem o programa Feita na Bahia.
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0: 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Olá, ouvinte da Rádio Educadora e do programa Feita na Bahia. Estamos de volta para mais uma edição do programa. Eu, Luciano Salvador Bahia, e meu amigo queridíssimo J. Veloso, para apresentarmos esse programa que é nosso, porque é um programa de baiano. Um programa todo dedicado à produção musical baiana. Mas desta feita, vamos homenagear um ritmo pernambucano, não é isso, Bahia?
1: Pois é, porque a Bahia tem seus braços de Bahia de Todos os Santos aberta para todos os ritmos do planeta, né? E ela recebe, ela transforma e ela devolve essas influências de uma outra maneira, né, Jota? É bem uma característica. O Ali Salomão escreveu, né, esses braços que tudo abraçam, né? Que a Bahia era assim.
0: É, e devolvem de forma diferente, que é o caso do frevo,
1: do
0: né?
1: Do frevo pernambucano.
0: Pernambucano, e depois surgiu o frevo baiano, né? E você, ouvinte, já entendeu que o programa de hoje é dedicado ao frevo. E escolhemos uma música para abrir esse programa que conta a história, como isso ocorreu, né? De uma forma belíssima que é contada. Essa história que é incrível, que foi a passagem do bloco Vassourinhas de Pernambuco, de Recife, indo para o Rio de Janeiro, em janeiro daquele ano, né?
1: Isso.
0: De 1950. E outras pessoas, outras informações sobre o acontecimento dizem que foi em 1951. Mas até na Fobica tem o ano de 1950. Mas isso são detalhes para esse acontecimento impressionante, porque esse bloco de frevo desfilou pelo centro de Salvador e foi um delírio, né? Porque frevo, a palavra vem de ferver, de esquentar, quando a coisa fica animada. E o povo ficou animado como nunca tinha ficado nas ruas de Salvador. Dodô e Osmar presenciaram isso e passaram aquele ritmo, né, que era a base de sopros, para a guitarra, né, duas guitarras que eles criaram que pudessem ser utilizadas sem dar microfonia. É um trabalho lindo, mas essa pesquisa dá para vocês fazer ouvinte e entender melhor, porque a história é bonita e é a história que deu régua e compasso, como diz Gilberto Gil, ao Carnaval da Bahia, ao trio elétrico, que hoje tem no mundo todo, até na Lavagem de Paris tem trio elétrico.
1: Pois é, Jota, então apresente aí pro nosso ouvinte essa música que conta essa história dessa passagem do grupo Vassourinha pro Salvador, que inspirou Dodô e Osmar e que fez nascer, vamos dizer, o frevo baiano, o jeito baiano de tocar frevo.
0: É isso, e o genial Moraes Moreira fez uma composição linda, que ele conta essa história, assim, de uma forma muito poética, bonita, alegre, animada, e varre, varre, Vassourinha, varreu um dia as ruas da Bahia. Então vamos ouvir Armandinho e trio elétrico Dodô e Osmar cantando a canção Vassourinha Elétrica, do compositor Moraes Moreira. Vamos ouvir.

0: Acabamos de ouvir Armandinho e trio elétrico Dodô e Osmar cantando a canção Vassourinha Elétrica, de Moraes Moreira. Esta gravação faz parte do álbum Vassourinha Elétrica, que foi lançado no ano de 1980. E agora, Bahia?
1: Agora uma composição de dois compositores, cantores, instrumentistas baianos que viveram muito essa cena do Carnaval da Bahia lá dos anos 70, dos anos 60 e que fizeram junto uma música que já pode ser considerada um frevo baiano, um tipo de frevo com uma letra muito mais diversificada, falando de várias coisas. Vocês vão ouvir mesmo um frevo que fala sobre o pecado, sobre o ato de pecar, né? Essa música é uma composição de Tom Zé e de Tuzé de Abreu. Então, assim, eles fizeram uma música falando sobre assim, ó, deixa eu pecar um pouquinho agora nesse carnaval, eu tenho o resto do ano inteiro para poder pagar esses pecados. E eu tive a felicidade de fazer o arranjo no disco de estreia da cantora Márcia Castro, que traz o nome dessa música como título do álbum, Frevo Pecadinho, o arranjo dessa música, como das outras músicas do álbum também. Mas essa música especificamente foi uma felicidade muito grande, porque Tom Zé adorou o arranjo, adorou a interpretação de Márcia e participa com ela do videoclipe que ela fez para a música. Mas o que a gente vai ouvir agora é a gravação original dessa música, feita por Tom Zé. Então vamos ouvir esse frevo muito bacana, um frevo baiano no seu DNA, de Tom Zé e de Tuzé de Abreu, que se chama Frevo Pecadinho. Vamos ouvir.

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0: 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Acabamos de ouvir o baiano Tom Zé cantando a sua música em parceria com Tuzé de Abreu, chamada Frevo Pecadinho. Essa música está no álbum Tom Zé, que ele lançou em 1972.
1: É isso aí, ouvinte. Agora vamos contar aqui com a participação no nosso programa de Maria Bethânia, uma gravação de Maria Bethânia, né? De um frevo composto por um pernambucano de Recife, né? Quando ele foi morar no Rio de Janeiro, ele ficou com tanta saudade de Pernambuco, de Recife, e o frevo era a memória mais forte que chegava a ele. Acabou ele fazendo uma trilogia de frevos, né? E o que vamos ouvir aqui é o frevo número 2 do Recife, de Antônio Maria, né? Nessa belíssima gravação de Maria Bethânia, onde ele demonstra toda a saudade que ele sentiu lá no Rio de Janeiro, de sua terra. Vamos ouvir.

0: Acabamos de ouvir Maria Bethânia cantando a canção Frevo número 2 do Recife, do pernambucano Antônio Maria. E agora Luciano Bahia vai apresentar uma música que foi feita, né, por um baiano, mas a gente vai ouvir uma gravação de um grupo pernambucano que gosta muito de frevo.
1: É isso aí, Jota. Isso aí é uma forma muito clara de mostrar que a Bahia se apropria das coisas que são, que nascem em outro lugar, né? Que são originárias de outro lugar, faz do seu jeito e faz com uma qualidade bacana, tanto que conquista até as pessoas que são da terra desses ritmos, né? Então, aqui é bem o caso. A banda de Pau e Frevo, que é uma banda pernambucana, né? De pessoas que nascem dentro do frevo, que tocam frevo a vida inteira, gravando uma música de Gilberto Gil. Gilberto Gil fez uma canção belíssima chamada Frevo Rasgado, que conta um caso de amor no carnaval, né? Um amor meio platônico que não dá certo no carnaval, mas com a genialidade sempre de Gilberto Gil, né? Na música e na letra. E a banda de Pau e Corda pegou essa música para gravar, que é o que a gente vai ouvir agora. Então, banda de Pau e Corda cantando Frevo Rasgado, uma música de Gilberto Gil em parceria com Bruno Ferreira. Vamos ouvir.

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0: 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Acabamos de ouvir Frevo Rasgado, uma música do baiano Gilberto Gil, cantada e tocada pelo grupo pernambucano, tipicamente um grupo de frevo, Banda de Pau e Corda. Essa música foi gravada no álbum Pelas Ruas de Recife, no ano de 1979.
1: É isso aí, ouvinte. E o frevo, quando chegou aqui, Luciano, tocado pelo trio elétrico, o que acontecia era o seguinte: as músicas que tocavam na rádio, que estavam fazendo um sucesso muito grande, eram transformadas em frevo elétrico, né? Eu me lembro ouvir cantar Debaixo dos Caracóis.
0: Sim.
1: Pegava a música de Roberto Carlos e transformava. A gente ficava imaginando que música ia ser transformada para a gente cantar no carnaval.
0: Legal.
1: Geralmente eram músicas conhecidas. Caetano Veloso foi quem fez o primeiro frevo, né, para ser cantado aqui na Bahia, que foi atrás do trio elétrico. Mas a gente vai colocar aqui um outro frevo que Caetano compôs, né, que conta a história de como era a Praça Castro Alves. Aquele lugar maravilhoso, aquilo parecia que era o céu feliz na cidade, era a Praça Castro Alves durante o período do carnaval. Então vamos ouvir Caetano Veloso cantando sua composição, um frevo novo. Vamos ouvir.

0: Acabamos de ouvir o santamarense Caetano Veloso cantando a canção Um Frevo Novo, uma composição de sua autoria, que faz parte do álbum Muitos Carnavais, que foi lançado no ano de 1977. É com esta gravação que encerramos o primeiro bloco do programa Feita na Bahia. Fique com a gente.
1: A gente volta já.

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0: Olá, ouvinte da Rádio Educador e do programa Feita na Bahia. Estamos retornando com o segundo bloco desse programa, que é o programa dos baianos. Um programa de baiano. Um programa hoje todo dedicado ao frevo, esse ritmo quente pernambucano e que influenciou bastante o nosso carnaval baiano. Hoje a gente tem o nosso frevo elétrico, o frevo baiano, né, Bahia?
1: Pois é, mas assim, realmente, dessas músicas do Brasil, né, que são mais de regiões, né, diferentes da Bahia, o frevo é uma das que realmente fincou pé aqui, né, e criou compositores. O trio elétrico está completamente ligado ao frevo. Moraes Moreira, Novos Baianos, Gil e Caetano também entraram na onda do frevo, tendo composto vários frevos muito bacanas, né? Então, assim, o frevo realmente fez morada em Salvador e, obviamente, ganhou um jeitão nosso de fazer, né? Vamos ouvir agora uma música desse cara que foi talvez o compositor baiano que mais fez frevos, que é o Moraes Moreira, em parceria com o cearense Fausto Nilo, e que já teve muitas gravações aí pelo Brasil, do próprio Moraes, de Gal Costa, que ficou muito famosa também, e de outras pessoas. Mas a gente pegou uma gravação muito recente, uma gravação do Felipe El com a Clara Buarque, né? Clara, que é filha do sensacional Carlinhos Brown. Então eles se juntaram para fazer essa música, que é o Bloco do Prazer, um grande sucesso de Moraes Moreira. Eles lançaram essa música como single em 2022, mas em 2025, o Felipe El lança um álbum completo, totalmente dedicado à obra de Moraes Moreira, que é o álbum Eu Sou o Carnaval, e inclui esse single que já havia sido lançado em 2022. Além disso, é importante dizer que o Felipe El interpretou no teatro musical a figura do Moraes Moreira, né? Em um musical em homenagem a Moraes Moreira. Então, assim, a ligação dele realmente com a obra de Moraes é muito grande. Então, vamos ouvir aqui Felipe El, com participação de Clara Buarque, cantando a música Bloco do Prazer, uma composição de Moraes Moreira e Fausto Nilo. 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

0: Acabamos de ouvir Felipe El, com participação de Clara Buarque, cantando a música Bloco do Prazer, uma composição de Moraes Moreira e Fausto Nilo. E agora, Jota, vamos para um pernambucano de peso, hein?
1: É um pernambucano de peso e cantando outra composição de Moraes Moreira. Dá a impressão que Moraes Moreira, assim, se apaixonou completamente pelo frevo e foi convidando letristas para participarem dessa festa de fazer músicas em cima desse ritmo, né? Anteriormente, a gente ouviu uma parceria de Moraes com o cearense Fausto Nilo. Agora a gente vai ouvir uma composição de Moraes, né, em parceria com Paulo Leminski, que é curitibano, professor, intelectual, um
0: poeta,
1: cara,
0: né?
1: Poeta, né? O cara foi mil coisas, né? Um bombril. E vamos ouvir essa música linda, né, interpretada pelo pernambucano Lenine, né? Uma gravação muito especial. Então vamos ouvir Lenine cantando a canção Pernambuco Meu, de Moraes Moreira e Paulo Leminski. Vamos ouvir.

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1: Acabamos de ouvir Lenine cantando a canção Pernambuco Meu, uma composição de Moraes Moreira, que é baiano, e Paulo Leminski, que é paranaense, né? Essa gravação faz parte do álbum Moraes é Frevo, que foi lançado no ano de 2024.
2: Vamos agora para uma cantora baiana que eu tenho o maior carinho de apresentar, porque trabalhei com ela por muitos anos. Tocamos muito por aí, nos seus trabalhos muito bem produzidos, os arranjos muito bonitos, né? Feitos pelo chileno Alejandro Fuentealba, e a gente trabalhou muito esse repertório desse primeiro disco dessa cantora. Estou falando de Clécia Queiroz, que é uma cantora de Ilhéus, né? Mas que mora em Salvador há muito tempo, morou nos Estados Unidos também. Também é dançarina, é uma artista muito completa. E essa música que ela gravou é um frevo bem típico da Bahia também, porque o próprio nome já diz, Eu Sou Bahia, é o nome dessa música, né? Que é de um santamarense, né, Jota? Que Jota conhece muito bem, que é o Carlos Profeta. Você poderia falar um pouco do Carlos Profeta pra gente?
1: Profeta era um verdadeiro profeta, ele era um amigo querido, já nos deixou, mas ele, com poucas palavras, ele passava para a gente muitos ensinamentos. Na época, eu andava muito com Roberto Mendes pela cidade, e quando a gente encontrava Profeta, a gente aproveitava aquele momentinho de aprendizado.
2: Pois é, então vamos ouvir Clécia Queiroz cantando Carlos Profeta. A música é Eu Sou Bahia. Vamos ouvir.

0: Acabamos de ouvir Clécia Queiroz cantando Eu Sou Bahia, uma música do santamarense Carlos Profeta. Clécia gravou essa música no seu primeiro álbum, um álbum que foi vencedor na época do prêmio Copene, que era um prêmio importante aqui na Bahia, que viabilizava para o artista a gravação dos seus primeiros álbuns. Clécia ganhou esse prêmio e gravou o álbum Chegar à Bahia, no ano de 1997.
1: Agora vamos ouvir aqui uma gravação que é o que tem, assim, de mais, assim, como é que se diz, rico dentro da música popular brasileira. Por quem compôs, né, os compositores e por quem gravou, né? Eu vou adiantar logo, né? A gente vai ouvir Gal Costa cantando uma música de Vinícius de Moraes e Tom Jobim. Uma composição que foi feita, né, para a trilha sonora da peça e do premiado filme Orfeu Negro. E é uma música, né? Nem imagino, uma gravação maravilhosa que vai acontecer aqui para nós ouvirmos. Então vamos ouvir Gal Costa cantando a canção Frevo, de Tom Jobim e Vinícius de Moraes.

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1: Acabamos de ouvir a maravilhosa Gal Costa cantando a canção Frevo, de Tom Jobim e Vinícius de Moraes. Esta gravação faz parte do álbum Ao Vivo, Gal Costa canta Tom Jobim, que foi lançado no ano de 1999. Agora nós vamos para a saideira do nosso programa, que foi dedicado ao frevo, não é, Luciano Baiano?
2: Exatamente, hoje fizemos um programa em homenagem ao Dia do Frevo e só tocamos a relação do frevo com a Bahia, como é que a Bahia, assim, passou pelo frevo, interpretando, reinventando o frevo, né, homenageando o frevo também. Todas as músicas tiveram alguma relação com algum jeito que a Bahia se colocou diante do frevo. Mas antes de anunciar a saideira, Jota vai dar informações preciosas para você, ouvinte, de como você pode ter acesso ao material do Feita na Bahia e de muitos outros programas da Rádio Educadora FM.
1: É isso aí, ouvinte. Queremos agradecer também, em nome de Luciano Baia e de Mirella Medeiros, a audiência que temos tido, né, na cidade, né? As pessoas se comunicam com a gente, né? Parabenizam, porque esse programa é de todos nós. 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E, ao mesmo tempo, ele também vai ao ar através do aplicativo Educador FM 107.5 Bahia. E também vai estar lá no mesmo horário, no canal da TVE, número 10.4. Mas caso você perca o horário, vá lá no site da Rádio Educadora e vá lá e encontre nossos programas. Estão todos lá. Não só os nossos, mas também os outros programas que fazem parte da grade da Rádio Educadora.
2: Então vamos lá ouvir a nossa saideira do programa de hoje, que é o seguinte: é óbvio que a presença de Moraes Moreira no programa de hoje foi muito forte, porque ele talvez seja o baiano que mais se alimentou dessa tradição do frevo, que mais reinventou, que mais homenageou, quem mais pegou o frevo de Pernambuco e colocou dentro do seu trabalho pessoal foi Moraes Moreira, né? Ele vai ser sempre lembrado pelos frevos também que ele fez. Ele fez baião, ele fez shot, ele fez samba, ele fez rock and roll, todo tipo de música, mas o frevo é uma grande marca também de Moraes Moreira. E essa música que a gente vai tocar agora, ele fez justamente falando sobre isso, que, assim, é uma música com um arranjo bem tradicional de frevo, de metais, de percussão, aonde ele mesmo diz: ó, eu faço isso em prol do frevo, para que ele não morra, para que ele se transforme em uma outra coisa e continue vivendo. Talvez, eu não posso afirmar, nesse momento o frevo tradicional estivesse um pouco em baixa, as pessoas estavam vindo pouco, frevo, tocando pouco, e Moraes faz a música dizendo: ó, eu tô aqui meio que transformando esse frevo, né? Fazendo dele uma outra coisa para que o frevo continue vivo e forte nas rádios, nos ouvidos dos brasileiros e brasileiras. Então vamos ouvir a canção de Moraes Moreira, cantada pelo próprio Moraes Moreira, e que se chama Parafraseando o Frevo. Essa música ele gravou em 1983 no álbum Mancha de Dendê Não Sai. E é com essa canção que acabamos o programa
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Salve, salve, seja sempre muito bem-vindo, bem-vinda, tudo bem com você? Eu sou Moacir Mota e apresento a partir de agora o programa Swinga e o melhor dos ritmos brasileiros para você. Tem samba, shot, carimbó, forró, axé e muito mais. E a gente começa o programa com Roberta Sá, meu novo ilê de Quito Ribeiro e Moreno Veloso.

0: Já foi.
1: Bebete. Ô, Bebete. Nós estamos indo embora.
0: A hora é essa.
1: Até a próxima. Te avisei.
0: Bora, Bebete.

Programa Swinga e o grupo Autorais Cravinho de Edu Casanova, Tênisio Del Rey, Magari Lorde, pessoal particular de Seu Jorge Pimeu Rai, e Lenine com Zélia Duncan, Bebete Vumbora de Jorge Benjó. Esse é o programa Swinga trazendo para você o melhor dos ritmos brasileiros. Agora tem o pernambucano Alceu Valença, Bicho Maluco Beleza de Alceu.

0: Sertanejo Afro, Ageão Bode, Aloysio Portela e Açúcar. Carlinhos Brown, Chão da Praça, de Fausto Nilo e Moraes Moreira. E teve Alceu Valença, Bicho Maluco Beleza, de Alceu Valença.
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0: Estamos apresentando o programa Swinga e o melhor dos ritmos para você. Agora tem um encontro de Lazo com Baiana System, Calundu, de Russo, Passapurso e Marcelo e Felipe Cartacho.

programa Swinguei, a banda Nath Roots, malandrinha do reggae baiano Edson Gomes, Adão Negro, do jeito que seu nego gosta. Diz ali tu, Miranda e Lazo, e teve Afrocidade, que swing é esse da banda Afrocidade. E a gente agora vai lá pro norte ouvir Beto Barbosa do Rembifá, sou eu, de Beto Barbosa, programa Swinguei no ar.

Fechando o programa Swing, a gente ouviu de Dononete, Banzeiro na voz de Daniela Mercury. Também Dononete, Festa do Tubarão de Dononete. Teve Beto Barbosa, Do Ré Mi Fá Sol Eu de Beto Barbosa. O programa Swing fica por aqui. Obrigado por sua audiência. Até o nosso próximo encontro.

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0: Chegou, tá na hora, menina, acorda! 10 da manhã começou o seu programa Alvorada do Samba! Sabia não, é? Sou eu, seu amigo Thiago Dantas, e hoje eu tô aqui sozinho pra fazer esse programa. Na Diara tá de férias, meu povo! Mas você não vai perder nada por isso, você sabe disso. Fica aí, fique de boa. Eu sou o Thiago Dantas, homem pardo cis nordestino, heterossexual. Oxe, que voz é essa no meu ouvido? Que maluquice, tô ficando doido, sei lá. Não possuo nenhuma deficiência, sou pai de Thierry e tô aqui sozinho pra fazer esse programa lindo e maravilhoso. Tá tudo certo com vocês aí?
1: Sim, amostrado. Oxi. Nem se arruma que você não Oxi. Vai. Eu tô aqui com a palhaçada essa hora. Tá bem bonito pra sua cara. Passa desse constrangimento.
0: Eu não tô sozinho, não?
1: Você nunca anda só, meu irmão. Passa desse constrangimento aí, você tá vendo, né?
0: Desculpe. Desculpe, viu, querida? Eu pensei que você não vinha hoje.
1: Vai achar. Eu tô aqui, meu povo. Sou eu, Nadjara França.
0: Ah, ela chegou.
1: Mulher preta, cis, nordestina, heterossexual, mãe de peu, não possuo deficiência. Estou aqui acompanhando o amostradinho da vez, que esse sábado inventou de fazer gaiatices.
0: Oi, eu toda arrumada, ela meteu pra mim, nem se arrume que você não Essa foi a melhor, viu? Ô, Nadjara, bora começar o programa de verdade agora?
1: Ah, e comigo?
0: Claro, com você, sem você, eu não sou nada, amor.
1: Que lindo!
0: Ah, estamos começando esse programa lindo, mais uma edição extraordinária do seu, do meu, do nosso programa Alvorada do Samba. E o nosso samba chega assim, diferente, de braços abertos, para conversar, para bater um papo, para incluir e principalmente para lembrar que ninguém precisa caminhar sozinho, né? Isso tudo foi para mostrar para vocês que sozinho a gente não consegue nada. Eu dependo exclusivamente da minha amiga Nadjara França, assim como dependo de Jéssica, para que a gente faça esse programa lindamente para vocês.
1: É isso mesmo, meu parceiro. Esse programa é para você que acordou cedo, para você que tá trabalhando, ou estudando, ou para quem tá começando o dia com aquele café e um samba do coração.
0: Ou seja, sozinho você não está.
1: É, aliás, sozinho ninguém pode. A gente não anda só. E você também novo, Thiago. Mas depois vai ter essa DR. Voltando, setembro nos traz duas cores muito importantes, né? Que é o amarelo, que chama a atenção para a prevenção do suicídio. E esse é um tema muito importante pra gente tratar aqui na Alvorada do Samba, com cuidado com a saúde mental. E o verde, que nos convida a falar sobre a inclusão dos direitos da pessoa com deficiência. Então, tem muita conversa por aí, mas também tem muito samba, que eu quero é vir de música.
0: Então, vambora. Vamos começar esse programa com a alegria que nos é peculiar. Pra vocês agora, Se o Caminho é Meu. Composição e interpretação de Dona Ivone Lara.

0: Você acabou de ouvir essa música linda, Acreditar. Composição de Dona Ivone Lara, na voz de Dona Ivone Lara e Nilce Carvalho.
1: Ela continuou conosco aqui, mas dessa vez cantou Sonho Meu, uma composição também de Dona Ivone Lara.
0: Rolou também Não Chora, Meu Bem, composição de Franco e Marcos Paiva, na voz de Dona Ivone Lara.
1: Um salve máximo a Dona Ivone Lara, essa joia rara que foi pioneira da luta antimanicomial no Brasil. Dona Ivone era formada em enfermagem e assistência social e trabalhou nos anos 40 com a psiquiatra Nise da Silveira. Elas juntas combateram os tratamentos violentos da época, como o eletrochoque, por exemplo. Dona Ivone introduziu o samba e oficinas de música nos hospitais, usando a arte para humanizar e curar os pacientes. Coisa linda, hein?
0: E tá vendo como o samba e a saúde sempre caminharam juntas, né? Tiago, quando a gente fala do Setembro Amarelo, muita gente pensa logo na prevenção, mas existe também uma palavra que deveria estar no centro dessa conversa, que é a escuta.
1: É verdade, minha amiga. Às vezes a pessoa não precisa de uma grande resposta, ela precisa tão somente encontrar alguém disposto a perguntar como você está. Um abraço é libertador, gente. E alguém que queira ouvir e não pergunte nada, deixa a pessoa falar, porque às vezes é só botar pra fora aquilo que tá sentindo, só desabafar e tirar aquela angústia do peito.
0: É verdade. E olha que interessante, o samba sempre foi um espaço de encontro. Na roda, um canta, o outro responde. É quase uma conversa musical. Eu fiquei aqui pensando, e se a vida também fosse um pouco assim? A gente fala, o outro escuta. O outro fala, a gente escuta. Sem julgamentos, sem pressa. É que nem a gente agora. Eu peço um samba e ele vem me dizendo que música vamos ouvir.
1: Vamos sambar, vamos juntos nessa caminhada de braços dados, aliás, de mãos dadas, sempre a todo momento. Pra vocês agora, a resenha do Lapa, cantando na essência, um medley muito gostoso desse grupo massa. Solta o som aí.

0: Eita, que delícia, hein? O samba, ele não é terapia, mas é terapêutico. E isso é uma verdade. Como a gente se liberta de tanta coisa, de tanta amargura. Porque o samba é vida. Mas é nesse clima gostosinho que nós vamos ali. É rápido, hein? Vamos ali, voltamos já. E eu conto com sua audiência qualificada.
1: Você vai sozinha?
0: Deveria ser minha hora, né? Mas como eu não guardo rancor, nós vamos ali e voltamos já já.
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1: Ei, você que estava nos esperando, nossa audiência é qualificada, qualificadíssima. Estamos com a Alvorada do Samba e agora a nossa roda de samba fica verde. Sinal verde, Nadjara. E o sinal verde é para que você fale qual é o contato que a gente vai dizer para as pessoas falarem as suas músicas que querem. Mandar abraço pra gente, tá? Qual é o número?
0: Ah, em falar em Setembro Amarelo, ouvir, escutar. Nós temos esse canal de comunicação, né? Você sabe que aqui nós estamos todos ao vivo. Fique à vontade. E o meu amigo agora vai falar o número.
1: Setembro Verde, meu povo. A gente agora saiu do amarelo e vem pro verde.
0: Tiago, Deixa de humilhação. Olha que perturbação desse menino. Todo sábado é esse expulso.
1: Não, pô, é o semáforo. Eu pensei que você tava falando que você falou de amarelo, aí eu falei do verde.
0: Antes do sinal verde, sim. Diga aí o número, vá.
1: Qual o número?
0: Vá lá. O nosso número do canal de comunicação.
1: Ah, é arroba bloco alvorada lá no Instagram.
0: Não, isso é o Instagram. Aí tem arroba Nadiara França aí.
1: Arroba Thiago Representa. Pronto. Não é isso, não?
0: Fora isso.
1: Ah.
0: Qual é o número, menino?
1: Ah, é, poxa, esse daí é, acho que é Rua da Independência. Eu não sei aquele número lá.
0: Tem que passar por
1: liga aí pra Vadinho, pô.
0: Bora, Thiago. Que nós temos o um tempo.
1: É o WhatsApp?
0: Ai.
1: É esse?
0: Não me irrite não, Thiago. Você sabe do que eu tô falando.
1: É 719-8649-7103, é esse?
0: É esse. Repita aí, isso aí, meu povo.
1: 719-8649-7103. Nadijara, o sinal tá verde, Nadijara.
0: Agora sim o sinal tá verde. Já falamos do setembro amarelo, mas é muito importante falar do verde da inclusão. É o verde da acessibilidade, da luta a favor das pessoas com deficiência, por respeito, autonomia, participação e igualdade de oportunidades. E aqui cabe uma mudança importante de perspectiva. Não devemos limitar uma pessoa com deficiência apenas à sua deficiência, e sim ampliar esse conceito.
1: A nossa luta continua contra o capacitismo porque é essencial garantir dignidade e direitos iguais para todas as pessoas com deficiência. Ela transfere o foco da limitação individual para a eliminação das barreiras sociais. Esse combate promove autonomia, assegura acessibilidade universal e desconstrói preconceitos, construindo uma sociedade plural, justa e inclusiva para todos os cidadãos.
0: E aí se liguem, que aqui estão algumas expressões capacitistas comuns que devemos evitar e usar alternativas, até porque para a gente manter o respeito entre todas as pessoas.
1: E até hoje a gente ouve isso,
0: é,
1: né?
0: E é muito feio. Por exemplo, dá uma de João sem braço.
1: Coisa feia. Mas quando falam assim, que mancada, é. Fulano deu uma mancada.
0: É muito feio, que seria cometer um erro, uma falha.
1: Isso.
0: Enfim, a gente pode transferir. Ou esse assim, você está cego ou surdo?
1: Ave
0: Maria. Ai, é ridículo. A gente já pode ir mudando, né? Acho que já deu. Já passou do tempo. Agora é hora de mudança. Da gente começar a respeitar. E o respeito passa pela linguagem, né, Thiago?
1: Totalmente. Quem não sabe respeitar não sabe nada da vida. Porque o respeito é o lastro, é a base de tudo. É a sapatilha inicial de qualquer pessoa. Se não tiver respeito em qualquer relação, não tem nada na vida. Mas bora sambar, né?
0: Ah, vamos. Eu tô aqui pronta.
1: Bora com Arlindinho e Xande de Pilares lá no Beco do Rato. Um medley de muita música boa. Nos braços da batucada. Solta o som aí que Nadijara vai sambar. Ah!

0: 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Vou aproveitar o de Pilares, vou aproveitar o de Pilares. 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

0: Viu que bloco gostosinho eu trouxe aqui pra você, Nadiara? Quentinho com essas duas feras, Arlindinho e Xande de Pilares.
1: É uma delícia. Coisa boa, hein? Farmou a Áurea.
0: Oba, farmei.
1: É, Six Seven. Isso pra mim é farmar a Áurea.
0: Tá na moda, hein, coisinha? Por falar em moda, vamos de novidade, você que é a mulher mais bem informada do samba baiano?
1: Eu vou trazer uma novidade, vou farmar uma nova Áurea.
0: Aí sim, aí eu vi vantagem.
1: Você viu como eu tô com a linguagem só dos novinhos e das novinhas? Você vai vir aí com a novidade, com um bloco de música muito bom, aquele pagodinho gostosinho, medley de som de faculdade. Só música boa, com muito compositor bom. Solta o som, DJ.
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0: Acabamos de ouvir o Som de Faculdade, uma novidade desse nosso mundo do samba brasileiro. Parabéns a todos os envolvidos nesse grupo massa aí. E nesse ritmo a gente vai chegando ao fim de mais um programa. É mais um fim de um sábado, de mais um encontro nosso aqui no seu programa Alvorada do Samba. Eu agradeço a você pela audiência qualificada e te convido, aliás, te convoco para sábado que vem você estar aqui às 10 da manhã nesse encontro nosso semanal para curtir samba, falar de saúde, trazer novidades desse ritmo genuinamente brasileiro. Muito obrigado pela sua audiência qualificada. Sábado que vem a gente está de volta. Nadjara vai fazer o próximo programa sozinha, porque eu não venho, não. Beijo!
1: Você mostrando. Gente, brincadeiras à parte, muito obrigado por sua presença. Muito bom estar com vocês, com esse programa Alvorada de Samba, cheio de amor, fraternidade. E hoje foi um tema muito importante, falando de saúde mental, de acolhimento, deficiência, acessibilidade. E fica a mensagem: acolha, escute, seja luz no caminho do outro ou da outra pessoa. Um abraço, fiquem bem, um ótimo sábado. Tchau!

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0: Salve, salve, seja sempre muito bem-vindo, bem-vinda. Eu sou Moacir Mota, apresento para você a partir de agora o programa Samba e todas as expressões desse gênero musical tão contagiante. A gente abre o programa de hoje com o saudoso Riachão, Cada Macaco no Seu Galho, composição do Riachão.
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Samba, o encontro de Vanessa da Mata com Monarco, Onde a Dor Não Tem Razão, de Paulinho da Viola e Alto Medeiros. Teve Xande de Pilares, Gratidão, de Valmir Alencar, e Zé Cabaleiro, do Martim da Vila, O Pequeno Burguês. A gente ouve agora o baiano Edil Pacheco, Samba do Grande Amor, composição de Chico Buarque.

0: Programa Samba e Timaia, aquele abraço de Gilberto Gil, Wilson Simonal, de Jorge, Benjó, Zazueira. E Benjó com Toquinho, Carolina Carobella, de Benjó e Toquinho.
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19: Programa Samba de Volta agora com Valmir Lima, bom baiano para viver em paz de Valmir e Alberto Fonseca.

Programa Samba e Roberta Sá, Sorriso Aberto de Guaraci Santana. Vou pro Sereno, Meia Lua Inteira de Carlinhos Brown e Dona Ivone Lara, Alguém Me Avisou, de Dona Ivone Lara. Esse é o Samba Educador que traz para você agora Zeca Pagodinho de Roque Ferreira, Samba para as Moças. Meu.

samba em Mato Grosso, o samba do Blackberry de Rafael Rocha, João Bosco, Kid Cavaquinho de João Bosco e Aldir Blanc. 2 minutos para o meio-dia, estamos aguardando a geração da propaganda

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17: Bom saber que você está aí ouvindo a Educadora. Muito obrigado pela sua companhia. Tá uma ótima tarde de sábado para você. Tá tudo bem? Eu sou Ilmar Rocha. Te convido para ficar comigo até às 5 da tarde aqui na Educadora. Agora, 12:29, tem Alcione de Edson Conceição e Aloísio. Não deixe o samba morrer.
18: Não deixe.

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1: Boa noite, ilustrada você passa, eu acho graça, de Ataúfo Alves e Carlos Imperial. Martinho da Vila, devagar, devagarinho, de Heraldo Devagar. E Clara Nunes, Conto de Areia, de Romildo Bastos e Toninho Nascimento. 2 horas do Mas Puro Samba e todas as expressões desse gênero musical contagiante. Este é o programa Samba, agora com Nelson Rufino, de Nelson e Thaís Rufino. Cadê meu amor?

0: Moraes Moreira, lá vem o Brasil descendo a ladeira, de Moraes Moreira e Pepeu Gomes, Maria Bethânia, Sonho Mesmo, de Dona Ivone Lara e Délcio Carvalho, e Juliana Ribeiro, Eu Vim das Águas, de Juliana Ribeiro, encerrando assim o programa Samba de hoje, que volta no próximo sábado. Chegando o programa Tambores da Liberdade, logo depois Rádio África, e eu volto logo em seguida na Sonosfera Educadora. Até lá!
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0: Olá, está tudo bem contigo? Comigo está tudo ótimo. Eu sou Petros Nobre, um prazer muito grande. E a partir de agora, você sintonizado com a 107.5, começa o Tambores da Liberdade. Como sempre, muito bem acompanhado com Sandro Teles e também com Jace Trindade. Olá, equipe Tambores. Olá, Sandrão. Olá, Jace.
1: Olá, Petros. Olá, Sandro. Olá, querido ouvinte. Eu estava morrendo de saudades. Está começando mais um programa Tambores da Liberdade, aqui na Rádio Educadora FM 107.5.
2: Olá, Jace, olá, Petros, olá, ouvinte Tambores da Liberdade, é isso aí, começando mais um programa aqui na Rádio Educadora FM 107.5. Que tenhamos um sábado lindo.
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1: Que tem a produção e locução de Petros Nobre, Jace Trindade, essa que vos fala, e Sandro Teles, um oferecimento do site contabilizeagora.com. 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
0: Pois bem, e a gente começa o Tambores da Liberdade desse jeito para você. Nesta semana, precisamente no dia 17 de setembro, comemoramos então o nascimento de Agostinho Neto, nascido em 1922. Ele foi um gigante na história da África, médico, um dos maiores poetas do seu tempo e o líder que conduziu Angola à sua independência, tornando-se seu primeiro presidente. Ele usou a poesia e a política como armas para libertar seu povo.
1: Agostinho Neto nos ensinou que a luta continua e a vitória é certa, trazendo a força desse líder angolano para o Brasil de hoje. Percebemos que a nossa luta ainda continua nas urnas. O voto racial é a nossa ferramenta para garantir que a política brasileira seja um espaço de libertação e não de opressão para o povo negro.
0: Tambores, a verdadeira expressão da cultura negra no rádio brasileiro, dá um ganho, começa o Tambores, destaque para Ilê Aiê. Vamos de música.
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0: Vocês estão ouvindo aí Angola Pátria Mãe, Os Negões, tocando pra gente essa canção de Edilson Bambambam. Antes, Angola Joia Rara, a banda Mirim do Olodum, tocou pra gente essa música de Marco Pocaolho, Biquinha e Roberto Pitt. E começamos com Havemos de Voltar, essa música do Iliaê que foi inspirada no poema de Agostinho Neto, música de Edson Chuchu e Cuiuba.
1: Há 17 anos, o Curuzu transformou a sua saudade em eternidade. Neste marco de 17 anos da passagem de Manilda de Tolu, relembramos aquela que foi a raiz forte, o farol e o abraço acolhedor de toda uma comunidade. Para o Iliaê, Manilda foi o sopro de vida e a bênção fundamental que ensinou o povo negro a descer a ladeira com a cabeça erguida, vestido a dignidade e a beleza da sua história. Para o povo de terreiro, ela foi a guardiã incansável do axé de Tolu, mantendo viva a chama da fé, da resistência e da tradição dos orixás em tempos de tantas lutas. Manilda não partiu. Ela virou semente, virou vento sagrado e virou o próprio axé que ressoa em cada toque de tambor. O seu legado continua vivo, nos abençoando hoje e para sempre. A do pé, minha mãe, sua luz é eterna.
2: 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Vamos de música aqui no Tambores.
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0: Poporri do Olodum, Salvador Não Inerte e Ladeira do Pelô. A banda Olodum tocando pra gente essa música de Boboco e Beto Jamaica. Antes, Mãe África, As Gingas, grupo feminino angolano, tocou pra gente esse sucesso de Selma Miguel. E começamos celebrando Mãe Hilda de Tolu, né? Esse aniversário de falecimento, né? Mãe Hilda de Tolu nos deixou no dia 19 de setembro de 2009. E a gente fez essa singela celebração pra ela com a música Matriarca do Curuzu. A banda aí tocou pra gente esse sucesso de Paulo Natividade.
1: Estamos na liberdade, faz um pequeno intervalo comercial. Daqui a pouco a gente está de volta, não sai daí, segura a frequência, a gente volta já já.
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0: Estamos de volta com o Tambor da Liberdade, programa que é iniciativa do Bloco Afro AE, com apoio da 107.5, Educador FM. Eu sou Petros Nobre, esse que vos fala. Comigo, Sandro Teles e Jace Trindade. Locução e produção, todo mundo junto e misturado, mas todo mundo trabalhando para dar o seu melhor, para que chegue o programa até você da melhor maneira possível, tá bom? Você pode dar sugestões também para o programa, tá bom? Acesse nossas redes sociais e comenta lá como é que foi o programa de hoje para você. Gostou? Foi legal? Foi bacana? Comenta lá com a gente, tá bom? Aproveita e pede sua música para o próximo programa que a gente for rolar aqui. Obrigado a você pelo carinho, muito obrigado pela audiência. E vamos seguindo então com Tambores da Liberdade.
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0: Angolano Segue em Frente. Essa música é do compositor angolano Alberto Tetalando. Antes, Bandaiê tocou pra gente Luar de Luanda, campeã do festival do Ileaiê, quando o Ileaiê celebrou Agostinho Neto, música de Juninho MacGyver e Roceline Leite. E começamos com Olodum Firme na Estrada. A banda Olodum tocou pra gente esse sucesso de Paulo Jorge.
1: Você está na 107.5 Educadora FM. Lembrando a você que daqui a pouquinho tem Rádio África para você. Muito obrigado pelo carinho, hein?
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0: Então, gente, é hoje, às 19 horas, lá no Sesc Senac Pelourinho, show da cantora lírica afropop Rita Braz. O show promete surpresas e homenagens, misturando a doçura e a força de uma voz potente, conexão com as raízes e o florescer, o vigor da voz potente ancestral. Então, convido a todos para o show de Rita Braz aí. Quando o nosso programa começava às 18 horas, a gente sempre abria com a canção de Iemanjá, né? E a gente tocava Iemanjá, a música interpretada por Rita Braz, era muito lindo. Então, convido todos aí, dia 19, às 19 horas, no Sesc Senac Pelourinho. Show O Canto que Floresce. Rita Braz ainda promete 3 convidados especiais que vão ser surpresa. Então, chegue lá junto.
1: Forte abraço para você no interior, aqui na capital também, curtindo a Educadora FM, curtindo Tambores da Liberdade. Mais música para você.
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0: É, gente, vocês estão ouvindo aí Mundo Cão, a banda Olodum, tocando pra gente essa música de Reino e Veneno. Antes, Emenemona Angola, o angolano Carlito Vieira tocou pra gente essa música de Carlito Vieira e Ferdinando Vieira.
1: Mais uma edição do Tambores chegando ao final. Obrigado a você pelo carinho, pela audiência também, sintonizado com a 107.5, aplaudindo o Tambor da Liberdade. Daqui a pouquinho tá chegando o Rádio África para você. Jazz Trindade, beijos e flores. Sandro Teles, um abraço, queridão.

0: que pena, terminando mais um Tambores da Liberdade aqui na Educadora FM 107.5. O programa de hoje comemorou o nascimento de Agostinho Neto, que nasceu em 1922, no dia 19 de setembro. Então a gente não podia deixar de homenagear esse grande líder angolano, né? Que conduziu Angola à sua independência, tornando o seu primeiro presidente. É isso aí. Vocês vão ficar aí com a música Caminho. Buziga fez essa linda composição pro Ilê Aiê. A banda aí toca pra gente essa música em homenagem a Angola, celebrando Agostinho Neto. Até o próximo sábado, se Deus quiser. Axé pra todo mundo.
1: Pois bem, temos um encontro marcado no próximo sábado às 13 horas aqui na 107.5 com mais Tambores da Liberdade, tá? Tá chegando aí Rádio África. Tem um pouquinho mais de música para você curtir aqui com Tambores, que é a saideira, e a gente vai agradecendo a você humildemente pelo carinho e pela audiência, tá bom? Tchau, tchau, gente. Valeu, muito obrigado. Fique bem, fique em paz e continue sempre, diz comigo, na luz. Tchau, tchau, gente. Valeu.
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3: E Ilê Aiê apresenta a cultura de Angola, ultrapassando os limites da conscientização, unificando a dor que envolve toda a raça negra. A mente fortalece, o corpo sente a sensação. Mergulha.

0: calma.
1: Tenha calma mesmo. O Tambores da Liberdade fica por aqui, mas volta no próximo sábado, no mesmo horário. Pra você, um ótimo fim de semana.
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0: Beleza, galera? Aqui é DJ Sankofa, está no ar com Rádio África, com tudo, galera, na área.
1: Alô, ouvintes do Rádio África, aqui é Lúcio Magana. O nosso programa tem um trabalho de equipe que começa comigo fazendo a pesquisa, a curadoria musical e aprontando as playlists com as músicas que vocês escutam. Em seguida, temos o trabalho de edição de Pedro Leonelli, nosso colega, que deixa as músicas todas encadeadas da melhor maneira possível. E por fim, vocês têm a presença especial do nosso africano, que é o DJ Sankofa, que vai mais uma vez conduzir vocês por essa viagem musical.
0: Que maravilha estar com vocês. Sempre fala que eu conto no dedo para te encontrar aqui no Educadora 107.5 FM. E nosso horário é sempre marcado, pontual. Vocês estão bem? Vocês já fazer aquela limpeza de ouvido? Pra gente estourar esse sonório africanismo a nosso ouvido, a escutar e solidar este continente que não tem preço de ser dela. E Bahia faz parte dela. Bahia faz parte da África. Nordeste faz parte da África. Nossa distância é pouco, muito próximo. Eu sinto daqui, imagine vocês adotar-me, né? Valeu, galera. Aqui é tudo sobre música, mas a gente tem que deixar ela meio quentinha, né? Tá bom. Aqui hoje, programa Mente, vou dedicar esse programa pra Mata São João. Por que Mata São João? Porque eu estou aqui no Mata São João e eu vou dedicar esse programa de hoje pra galera de Praia da Forte, pra galera de Imbaçaí, de Agina Imbaçaí. Um abraço, Bairro Branco, Açougue, né? É, Estrada de Coco, galeras daqui também que ouve Rádio África, ouve Educadora sempre, dando abraços pra você, porque vocês às vezes me abordam na rua, é você, porque sua voz parece eu mesmo. Eu dou um abraço pra Peixe, Cosme, de Jardim Imbaçaí, que me dá no maior suporte daqui, é, muita gente aqui, Wellington, né? Leleco, um abraço pra você, sabe que África tudo é Bahia, né? Mas não se leva mal não, é só de futebol mesmo. Então esses galeras que curtem nosso som, né? Bairro Cabula, um abraço. Laranjiba, Cabula, Resgate, as músicos que estão tudo espalhado desse cidade, estado maravilhoso, que são acompanhantes de Rádio África no de hoje, muito tempo, que sempre me dão um abraço, fortalecendo o programa a seguir e sempre no alto astral com qualidade musical. 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Só abaixar o app Rádio África Brasil. Você acha lá nossa mapa, aparece África também ouvindo. E também pode abaixar Educadora FM e também ouvir nosso programa através desse aplicativo. Por isso a gente vai no Mali de novo e a gente, essa vez, a gente vai escutar Lobby Traore e a faixa Chana Diana e álbum Bambara Blues.

Maravilha, 3Gs, Babassi, Soko e a faixa Grout, diretamente de Mali também. E antes dessa, a gente ouvi Stan Kidi, também chama Kililie, single, né? E também é da onde? Mali. Então, nosso first, três primeiras músicas, tudo de Mali, só para você entender como a Mali está altamente musical. Não tem como tirar Mali, eu amo Mali, e a música deles faz para tudo, terapia, né, é, silêncio, meditação, causa da Cora, né, guitarra Cora aqui. Violão, ou seja, Cora que eles tocam bem calmante. Vá, vamos seguir. Agora a gente vai pra Tineri Wayne e a faixa é Awadi DJ. Deixa eu falar um pouco pra Tineri Wayne. Tineri Wayne é uma banda que foi criada época atrás entre a fronteira de Mali e Algéria, tá? Então são de dois países que dividem fronteira que criaram esse banda que chama Sahara Blues. The album A Man, Iman, Water is Life. Let's go.

0: ouvimos álbum Abukwe e artista Tadizwa Mazwe de África do Sul e a faixa Chom Mdaka Fit de Intom Tonongo que ouvimos. Antes dessa a gente ouvi Bini Bini de Pere Akadengwe e a álbum Obaka Dance e ele de Gabão. Interessante, sabe, porque realmente a gente toca pouco música de alguns países africanos e esses alguns países, Gabão faz um dos, eu me percebo logo os países que falta a gente concentrar mais a buscar pouco mais informação musical sobre. Só que acesso não é tão simples assim, né? Então, o Gabão, um dos países que a gente toca pouco, quase nada deles, né? Eu vou prestar atenção nesses países e concentrar para buscar pouco mais pesquisa sobre eles, para conseguir trazer para a mesa nosso, né? Conseguir ter diálogo, cada dia novidade para conseguir contar. Mas antes dessa, a gente ouviu de Algeria, que é a banda de Tineriwen. E a faixa Awadini. Ok, não sai daqui. A gente vai fazer rápido intervalo. Na quando a gente volta, eu conto mais sobre a música para você. Já, já.
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Maravilha, maravilha, maravilha. Estamos de volta na segunda parte do programa de hoje. E eu te falo que não estava no presente. A gente ouviu Traoré de Mali. Ouvimos também Kili de Mali. E Sissoko também de Mali. Ouvimos a Wedi Idien de Tiniri Wen de Algéria Mali, que formado na parte da fronteira. Ouvimos de Gabão, que é Pierre Akedengue. E finalizamos com África do Sul, que é Tendiswa. Então, a gente está chegou agora de intervalo. Por isso é bom você chegar cedo, ficar com a gente início até o fim, para você não pegar nada, nada, nada. Falando de não perder, como você está aqui, vamos para Senegal ouvir Ismaïlo e a faixa Se Doer.

Criola, Dino de Santiago. Acabamos de ouvir diretamente de Cabo Verde e a faixa Criolo. Antes dessa, a gente ouvimos Camarada Pato, de Paulo Flores, de Angola também. E o álbum Chi Povo. E antes de Camarada, de Paulo Flores, ouvimos Sedue, de Ismailo, de Tandue Boné. Então, esse que ouvimos. Aí a próxima, diretamente para Zimbábue, com Thomas Mapfuma and the Black Unlimited. E a álbum Rondo, a faixa Mokondombera. Solta som.

0: Maravilha, maravilha. Não pode ser. Fechamos esse programa maravilhoso com Ambule de Ghana. E a faixa é Who Made Your Body Like That? E a album The Different Shades of Ambule. É de Ghana, é meu povo, é minha língua. Agradeço ele muito. Queria ele tão vir pro Brasil um dia dessas pra mexer com Afrobeat de verdade, né? Com galera aqui. Antes ele, a gente ouviu de Congo, que é Samba Mampangala e Orquestra Viranga. E a faixa Vidonge. Antes essa, a gente estava na Zimbábue, com certeza com Thomas Mapfumo e And The Black Unlimited. Galera, muito obrigado, sempre uma honra. Cara, quando a gente vai pegar aquele sentimento de, pô, a gente tá fazendo, agora pegou, na hora que a gente vai terminar. Acredito nisso. Mas próximo chega cedo e cola no horário certo. Muito obrigado pela sua presença. É sempre só agradecendo. Reza pra gente ter mais forças pra sempre trazer essa energia pra sua casa. Muito obrigado, até próximo. Sou DJ Sankofa, sempre fica ligado. Chega cedo. Tchau, tchau.
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12: Bom saber que você continua aí ouvindo a Educadora. Muito obrigado pela sua companhia. Uma ótima tarde de sábado para você. Agora são 3h04. Tem Luxo da Aldeia para começar mais uma hora Sonosfera Educadora de Ednardo e Augusto Pontes Carneiro.

Da Colômbia para a Sonosfera Educadora, Nidia Góngora com Quampique, um canto a mi tierra de Holland e Nidia. Matheus Zing, Pombo Cego de Matheus e Banda Ed quebrou, saiu, foi ser só de Fábio Trummer. Próxima segunda-feira, o Especial das Seis vai trazer mais um programa da série Festival Educadora, agora com destaque para as músicas vencedoras da 15ª edição do concurso, que aconteceu em 2017. Você não pode perder. 3h19, na Sonosfera tem Di Melo, de Di Melo, que lariou.

0: A portuguesa Lura, alguém de alguém, de Carlos Pereira e Lula. Átila, deixa o samba entrar, de Átila e Tadeu Mascarenhas. Totonho os cabra, Totonho vem a salvar o mundo, de Totonho.
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1: Agradecendo sempre a sua companhia, uma excelente tarde de sábado para você que está aí ouvindo a Educadora. 3h37, Caetano Veloso, How Beautiful Could I Be and Be, de Moreno Veloso.

Massa, nosso velho educador, encontro de crioulo, Amaro Freitas e Dino de Santiago. Você não me quis de crioulo, Amaro Freitas e Dino. Gabi Ferruz de Fernanda Maia Cajueiro. Zé Manuel com Dona Amélia do Samba de Velho da Ilha do Massangano. Quem não tem canoa, cai nágua. 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

0: Essa aí foi Xenia França na Sonosfera Educadora cantando Nave de Verônica Ferriani. Para você que ficou comigo até agora, muito obrigado pela sua companhia, tá? Um ótimo final de tarde para você. Daqui a pouquinho tem os clássicos, os lançamentos e as boas vibrações do reggae feito aqui na Bahia e em outras partes do Brasil e do mundo. Programa No Balanço do Reggae. Logo depois, você vai ficar na ótima companhia de Luciana Lucena e eu volto amanhã, meio-dia.
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amigos, muito boa tarde. Eu sou Luiz Carlos Ataíde. A partir de agora, está começando aqui na sua 107.5 Educador FM, o programa No Balanço do Reggae. Desde já agradecendo sempre o carinho da sua audiência, imensamente agradecido de coração. Muito bem, vamos começar o programa No Balanço do Reggae de hoje, abrindo com um clássico que traz na sua essência a força da cultura Rastafari, The Starlights com Bart.

Aí ouvimos mais um clássico daqueles que carregam atitude e resistência. For all ever, back war ever. E a mensagem é direta, seguindo sempre em frente, sem voltar atrás. Jacob Miller com esse clássico que virou um verdadeiro lema de resistência. Aí ouvimos Jacob Miller, For all ever, back war ever. E antes, Nigel Fontaine, Thrush Review. Vamos seguindo com o programa do Balanço do Reggae aqui pela sua 107.5 Educador FM. Agora tem Ed Fox, Homem de Deus.

E fechando esse bloco, ouvimos a banda Efeito Positivo, ativa desde 2015, diretamente da cidade de Candeias. Essa banda apresenta-se o álbum Babilônia Vencida. Antes tivemos também a Caia Manaia com Não É Difícil, grande Gil Negrini. Grande abraço para você, querido. O programa do Balanço do Reggae faz uma pequena pausa e volta já já com muito mais para você. Segura a frequência, não

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Já estamos de volta aqui pela sua 107.5 Educador FM com o programa No Balanço do Reggae, desejando para você um sábado de paz, saúde, muita luz e energia positiva sempre. Muito bem, vamos seguindo agora, mergulhando ainda mais fundo no Reggae Roots, com uma mensagem de identidade, ancestralidade e orgulho africano. Vamos ouvir o Culture com Humble African.

Esse bloco com a lenda do reggae jamaicano Bunny Wailer, que trouxe pra gente Budderation. Antes, a banda Monte Zion ali de Feira de Santana, Providência, uma versão ao vivo. E vamos seguindo aqui com o programa no balanço do reggae pela sua Educadora FM 107.5. Agora chegando o último bloco do programa. Hora difícil, não é? Mas vamos seguindo, mantendo o balanço com Eric Donaldson, que chega com Bad Boy, trazendo aquele reggae jamaicano que atravessou gerações. Portanto, Eric Donaldson, Bad Boy, no programa no balanço do reggae.

Negro que trouxe pra gente novo amanhã, uma mensagem de esperança e de que dias melhores poderão nascer e partir das nossas escolhas e atitudes. Aí ouvimos o Adão Negro, novo amanhã, grande, grande Serginho, saudades querido, um abraço pra toda a família Adão Negro e antes Bushman, numa mensagem alusiva a Peter Tosh. Equal rights, direitos iguais, é o que todos nós teríamos que ter. Mas enfim, assim chegamos ao final de mais um programa do Balanço do Reggae, que teve a apresentação desse amigo de vocês, Luiz Carlos Ataíde, gravação, edição e montagem, Valdemir Cabral, produção musical, Davi Cerqueira e Luiz Carlos Ataíde. Mas antes gostaria de mandar um salve aqui, super especial pra uma galera bacana, Celina, pra os íntimos, Dona Selma, Thaís Seixas, curtindo merecidas férias, Guila, todos os DJs do Reggae, Massinha, PC do Reggae, Emílio no Tancredo Neves, Rosário Rasta, Wilson no Pelourinho, Laurindo, lá no bairro do Uruguai, Lúcio Cliff, também aí rapaziada do bairro do Uruguai, uma galera bacana que curte sempre o nosso programa, tá bom? Cris e Miralva, Binho e Ione lá no Cia 1, Edson no Tancredo Neves, Hélio Mendes Souza, na Estrada das Barreiras no Cabula e Joacir, Carlinhos Maracaína lá em Pau da Lima, grande Carlinhos, esse cara é fera, viu? Gente, muito obrigado a todos, o programa do Balanço do Reggae, se Deus quiser, estará de volta no próximo final de semana, trazendo muita coisa bacana pra você. A todos, uma boa tarde e até o próximo programa, se Deus quiser. Tchau, tchau.

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1: Muito boa tarde, tarde chuvosa em Salvador, sábado, dia 19 de setembro. A gente vai seguir com a Sonosfera aqui, tem os nossos programas segmentados também, sempre muito especiais, pensando no seu público, pensando na música boa que toca aqui na Educadora FM 107.5. Eu sou Luciana Lucena e a gente vai seguindo com Lued Luna, que canta Extra, de Gilberto Gil. Vem comigo.

Você curtiu a banda Ed, Maranguape, da banda Ed, e Lucas Santana cantou Cira, Regina e Nana, uma composição autoral. Chico César com Pedrada, de Chico César, aqui na sua Educadora FM, Sonosfera. Agora 5:18. Daqui a pouquinho tem o Educadora Blues, lançamentos, o Educa Rap, onde você fica por dentro das novidades e do mundo do rap. É daqui a pouquinho, às 6:00 PM. Vamos seguindo então às 5:18 com Caetano Veloso, que canta Zumbi, de Jorge Benjor.

0: Mayra Andrade com Terra Longe, de Mayra e Pascal Dana. E Calu com Por Falar em Cinema, música de Thiago Calu.
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Afrocidade e Lued Luna cantaram Lua Branca de MC Do e Eric Mazzoni. E Família Tríplica, com a participação de Tulipa Negra, cantaram Pilota Essa Nave de Rilk MC, Júnior MC e Tulipa Negra. E faz parte do novo EP da banda Família Tríplica, com o apoio do selo Educadora FM. 5:45, a gente vai seguindo com Gal Costa, a participação de Caetano Veloso, Miami Makulele, de Caetano Veloso.

0: não sabem da... MC Tá cantando Valente de MC Tá e Baiana System com Corneteiro Luiz de Felipe Brito, Marcelo Monteiro e Ubiratã Marques. Agora 5:55, a gente vai no intervalo e logo na sequência tem Educa Rap e depois eu volto mais com Sonosfera pra você. Fica com a gente.
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14: Tá no ar o Educa Rap na Educador FM 107.5. A edição 109 chegando pra movimentar o seu sábado com muito rap, informação, cultura e aquele papo que faz a gente pensar. Eu sou R. Vance, rapper, comunicador e pesquisador em políticas públicas culturais. Nasci em Piritiba e hoje vivo em Cruz das Almas, no Recôncavo Baiano. Um salve pra você que tá com a gente no rádio, no aplicativo, no site ou pela TV. Um salve pra classe trabalhadora, pra comunidade cultural, pras periferias da capital e do interior do nosso estado e toda a galera que fortalece o hip hop todos os dias. Para dividir essa edição comigo, chega mais o rapper, estudante de engenharia ambiental da UFRB, integrante do Educa Rap, Pedro Reis. Fala, irmão, salve, salve!
16: Salve, família Educa Rap, salve R. É um prazer dividir aqui esse mic contigo, mano. Aqui é Pedro Reis, sou rapper, estudante de engenharia ambiental da UFRB e faço parte dessa caminhada que é o Educa Rap. Um salve pra você que tá chegando agora e pra quem já tá na escuta com a gente, seja no trabalho, em casa, no carro ou no rolê, ou onde quer que você esteja, chega junto. No Instagram, vocês me encontram em @taquesoviana. Segue lá e vem trocar ideia com a gente. É sábado, é Educador FM e o Educa Rap tá no ar.
14: É isso aí, Raiz. E para fortalecer com a gente também nas redes, o Instagram do programa é @educarapufrb. Lá você acompanha conteúdos de música, moda e cultura hip hop produzidos a partir do nosso território. O Educa Rap nasce do compromisso de comunicar a cultura hip hop a partir do olhar de jovens do interior da Bahia. Somos uma iniciativa que fortalece artistas, histórias e debates que muitas vezes não encontram espaços nos grandes meios de comunicação, mostrando que a produção cultural das periferias e dos territórios do interior também ajuda a construir o presente e o futuro da cultura brasileira.
16: A gente segue fortalecendo a cultura hip hop e toda a sua diversidade, valorizando o que é nosso do interior à capital. O nosso programa promove a descentralização da cultura hip hop e valoriza o rap do interior da Bahia. R, para sintonizar aqui com a gente, quais são as possibilidades, meu mano?
14: É fácil, viu, Pedro? O ouvinte pode ouvir a Educador FM pelo rádio, pelo aplicativo, pelo site educadorfm.ba.gov.br e também pela TV na antena digital por meio do canal 10.4. Escolhe onde for melhor para você e fica com a gente, porque o programa vai até às 19 horas com muito rap, informação e conhecimento.
16: É isso aí, meu mano. E para você que tá ligado com a gente agora, já chama os amigos e toda a galera para sintonizar na Educador FM. Compartilha com todo mundo e vem acompanhar essa edição que tá maravilhosa. Avisa que o Educa Rap já começou e envia as informações de como sintonizar no nosso WhatsApp. E se puder, posta lá no Instagram, marca a gente e mostra onde você tá ouvindo. O programa vai até às 19 horas com muito rap e muito conhecimento.
14: É daquele jeito, viu, Pedro? Família, nessa edição nós estamos trazendo para vocês mais um assunto essencial para as nossas discussões semanais. Vamos mergulhar em mais uma temática que tem tudo a ver com hip hop e com a sociedade. Além disso, teremos outros bate-papos durante o programa e uma seleção muito especial com músicas que vão agitar a nossa programação. Durante o nosso papo principal de hoje, vamos falar um pouco sobre o hip-hop como instrumento de incidência social, buscando compreender como o movimento contribui para ampliar a participação da população negra e periférica nas decisões políticas. Mas antes disso, queremos compartilhar com vocês uma informação muito importante. Na última terça-feira, dia 15 de setembro, nós comemoramos o Dia Internacional da Democracia, uma data de extrema importância para lembrar que a democracia se fortalece quando todas as pessoas têm voz, direitos garantidos e espaço para participar das decisões. Para a homenagem da semana, vamos trazer mais um destaque da cena do hip-hop baiano para celebrar sua trajetória e todas as suas contribuições para a cultura hip-hop. E no Periferia Hype de hoje, em Raiz, qual o tema que João Guaragna vai apresentar pra gente?
16: Família, no Periferia Hype deste sábado, João Guaragna chega com um papo sobre sabotagem, sua trajetória e o legado social que o artista deixou para o rap brasileiro. E a edição de hoje tá daquele jeitão, viu? Tem muita música, informação, reflexão e muita cultura hip hop pra gente compartilhar pra vocês. Na nossa homenagem da semana, vamos conhecer um artista que vem fortalecendo a nova geração do trap baiano e mostrando a potência da cena produzida em Salvador. Então, fica com a gente, porque ainda tem muito som e muita história pela frente. Agora sim, R, conta pra galera quem é a homenageada da semana. Ela vem da capital ou do interior da Bahia?
14: Ela vem da capital. Hoje, a nossa homenagem vai para um artista que representa a nova geração do trap baiano, Jussante. Diretamente da Cidade Baixa, em Salvador, a cantora e compositora vem construindo uma trajetória marcada pela autenticidade e por diferentes influências musicais. Aos 21 anos, Jussante transita pelo trap, R&B, pop e reggae, transformando suas vivências em músicas que carregam identidade, sensibilidade e reflexões sobre o cotidiano. Além de cantar e compor, ela também toca violão e instrumentos de percussão, trazendo ainda mais personalidade para o seu processo criativo. Dentre os destaques da sua trajetória estão as faixas Distante, produzida por DJ RM, e Braba, com produção de JP. Integrante da produtora Timber Vision, Jussante segue fortalecendo seu espaço na cena urbana e mostrando a potência da música produzida na Bahia. Um artista que chega com força, identidade e criatividade, ajudando a construir os novos caminhos do trap baiano.
16: É isso aí, é. Jussante representa muito bem a cena do trap baiano, mostrando para a galera a potência do seu som e toda a sua criatividade em cada rima. E aí, família, quem já conheceu o som de Jussante? Para quem acabou de conhecer o trabalho da artista, fica a dica. Vale muito a pena acompanhar a trajetória dela nas redes. Então corre para a sua plataforma de música favorita e siga Jussante e fique por dentro dos próximos lançamentos. Então vamos ouvir o som Distante, de Jussante. Solta o som, DJ Alan.

0: Salve família, eu sou a Jussante aqui na voz. É, eu tô sintonizada com a Educa Rap, tá ligado? E é isso, valeu.
1: Voltamos com a nossa programação e você acabou de ouvir as músicas da Jussante. Tocaram as faixas Distante, Braba e Alucina.
2: E aí, família, curtiram o som da Jussante? A gente passou por três momentos diferentes da artista: Distante, Braba e Alucina, mostrando um pouco da versatilidade dessa nova geração do trap baiano. Se você ainda não conhecia, fica a dica: procura @JussanteOFC nas redes sociais. Acompanhe o trabalho da artista e fica de olho nos próximos lançamentos. E agora que a gente já colocou o som para girar, bora para o nosso papo? Hoje o assunto é daqueles que fazem a gente olhar para o hip hop, para além da música. Então vamos nessa?
1: Vambora, Pedro! O papo de hoje vai ser tão marcante que eu tenho certeza de que os nossos ouvintes vão curtir demais, porque vamos falar sobre o papel do movimento para ampliar a participação da população negra e periférica nas decisões políticas. Quem aí já refletiu sobre a relação do hip hop com a participação social?
2: Essa reflexão é fundamental para entendermos um pouco mais sobre o movimento, R. O hip hop sempre foi muito além da música. Desde o seu surgimento, ele se tornou um espaço de encontro, de troca de ideias e de fortalecimento das comunidades.
1: É verdade, viu, Raiz? Mas será que a galera de casa já parou para pensar como essa cultura também incentiva a participação social e política?
2: Com certeza, meu amigo. As batalhas de rima, os saraus, os encontros culturais e as ocupações artísticas são um espaço que a galera frequenta muito. E nesses lugares, os jovens aprendem a se expressar, a ouvir opiniões diferentes, a respeitar a diversidade e a defender os seus direitos.
1: É essa participação que faz a diferença para a sociedade, Raiz. Quando alguém participa de uma batalha ou de um sarau, está exercitando algo muito importante: o direito à voz. É a oportunidade de falar sobre a realidade da sua comunidade e de compartilhar experiências que muitas vezes não aparecem nos grandes meios de comunicação.
2: Além disso, pessoal, esses encontros ajudam a desenvolver o diálogo e a construção coletiva. Até porque o hip hop sempre valorizou a união, a organização e a força da comunidade para enfrentar desafios e buscar mudanças.
1: E o mais interessante, Raiz, é que esses aprendizados acabam ultrapassando os espaços culturais. Hoje, muitos artistas, produtores e coletivos de hip hop também participam de conselhos municipais, conferências, audiências públicas e outros espaços onde são discutidas políticas que impactam diretamente a população.
2: E essa presença é muito importante, R. Porque quando as pessoas negras e periféricas ocupam esses espaços de decisão, elas levam consigo vivências, perspectivas que ajudam a construir políticas públicas mais próximas da realidade das comunidades. Essa é mais uma forma de transformar a arte em participação cidadã. Isso acontece quando o microfone, a poesia e as rimas deixam de ser apenas expressões e se tornam instrumentos de fortalecimento da democracia.
1: Nesse processo, é importante lembrar também que muitos coletivos promovem oficinas e rodas de conversa sobre temas como direitos humanos, educação, combate ao racismo, igualdade de gênero e participação política, sendo uma estratégia para aproximar esses assuntos da juventude. Diante disso, é importante reconhecer o hip hop como instrumento de incidência social para entender que ele também promove cidadania, amplia a participação da população negra e periférica e inspira novas gerações a ocupar os espaços de decisão. Esse é o nosso movimento, família, que usa a arte como ferramenta de transformação social, promovendo o diálogo e a participação da população. E que papo foi esse, viu, Pedrão? Falar sobre o impacto do movimento hip hop na construção de uma sociedade mais consciente e igualitária é fundamental para ampliar o entendimento da população sobre a sua relevância. E para continuar a nossa programação depois dessa discussão tão necessária, chegou a hora de curtir mais uma sequência de músicas que transmitem a essência do movimento. Fique com a gente porque ainda tem mais muito som bom vindo por aí.
2: Fique com a faixa Shakespeare do Gueto, de Ravi Lobo. Então solta o som, DJ Alan.

0: Você está de volta ao EducaRap na Educador FM 107.5. No bloco anterior, você ouviu Shakespeare do Gueto, de Ravi Lobo.
1: Rolou também Normal 3 vezes, de Raoni Braz e Makonnen Tafari. E aí, galera, vamos de intervalo curtinho?
0: Vambora, Raiz! Você que é nosso ouvinte está aqui sintonizado na 107.5, segura e não sai, pois são só alguns segundos e na volta tem Periferia Hype com o nosso stylist João Guaragna. Até logo!

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8: É isso, pessoal! Vai ser massa ver vocês com a gente também nas redes. 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Vamos colocar essa rede para ativar.
9: Agora é hora de falar de rap, memória, periferia e legado. Chega mais com o Periferia Hype. Agora, João Guaragna resgata a trajetória de Sabotage, um dos nomes fundamentais do rap brasileiro, e fala sobre o compromisso que sua arte assumiu com a periferia e com a sociedade. Um papo sobre música, identidade, resistência e sobre o legado de um artista que continua inspirando novas gerações. Quer saber mais sobre o rapper Sabotage? Então aumenta o som e fica ligado com a gente. Risca o prato, DJ Alan!
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11: Salve família! Tá começando mais um Periferia Hype, do programa Educa Rap, da Rádio Educador FM. Aqui é João Guaragna, sou de Mundo Novo e moro em Salvador. Sou stylist, produtor, pesquisador e comunicador. Sou um jovem negro de cabelo cacheado curto e olhos castanhos, estudante do BI em Artes na Universidade Federal da Bahia. Hoje a gente vai falar de um artista que mudou a história do rap brasileiro: Sabotage. Quando a gente fala de Sabotage, a resposta fica clara. Mauro Matheus dos Santos não foi apenas um dos maiores MCs do Brasil. Negro, periférico e criado na favela, ele transformou a própria vivência em arte e fez do rap uma ferramenta de denúncia, memória e resistência. Sabotage acreditava que rap é compromisso. E isso nunca foi só o nome do seu disco. Era uma filosofia de vida. Para ele, fazer rap significava assumir responsabilidade com a comunidade, contar a verdade sobre a periferia e mostrar caminhos para quem enfrentava as mesmas dificuldades. Suas músicas falavam de violência, amizade, esperança e sobrevivência, mas não como histórias individuais. Quando Sabotage cantava, ele dava voz a milhares de jovens negros das periferias brasileiras. O rap deixava de ser apenas música e se tornava documento, educação e consciência. E tem mais, Sabotage nunca aceitou que a favela fosse vista apenas como lugar de carência. Em versos como Sou da Favela, ele transformou a origem periférica em motivo de orgulho, mostrando que esses territórios também produzem cultura, conhecimento e solidariedade. Sua obra também dialoga com uma tradição muito maior da música negra brasileira. Ao citar nomes como Pixinguinha, Mestre Marçal e Dona Ivone Lara, Sabotagem mostrava que o rap faz parte de uma longa história de resistência construída pela população negra. Por isso, mais de 20 anos depois, sua mensagem continua atual. Em um país marcado por desigualdades, o legado de Sabotagem lembra que a cultura pode informar, fortalecer identidades e abrir possibilidades onde muitas vezes só enxergam exclusão. E eu termino com uma pergunta. Se o rap é compromisso, qual compromisso a arte pode assumir com a sociedade? O Periferia Hype chegou ao fim. Esse quadro que abre discussões sobre moda, periferia, sociedade e cultura. Pra me seguir nas redes sociais é @ João Guaragna, G-U-A-R-A-G-N-A. Ou pra conhecer o meu trabalho, @ Ateliê Rua 13, com 2 E. Chega lá e me conta o que você acha desse quadro. Obrigado pela sua audiência e agora é com vocês aí no estúdio. Beijo!
8: E esse foi mais um Periferia e Hype, família. O papo de hoje mostrou que o legado de Sabotagem vai muito mais além da música. A trajetória dele ajuda a entender como o rap pode falar da realidade da periferia, fortalecer identidades e assumir um compromisso com a sociedade. Valeu demais, João, por essa contribuição. E se você curtiu esse papo, segue lá nas redes, @ João Guaragna, fortalece o trabalho e acompanha os próximos episódios. E fica ligado porque o Educa Rap continua por aqui, trazendo música, cultura e reflexão.
9: Se o papo foi sobre Sabotagem, não podia ser diferente. Vamos iniciar esse bloco musical com a track Rap é Compromisso, do Maestro do Canão. Solta o som, DJ Alan!

Você acabou de ouvir o melhor do rap na Educador FM. Ouviu a faixa Jogador Freestyle, de Vandal. Agora vamos ouvir Cura no Veneno, de Aruan Shekeri. Solta o som, DJ Alan.

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1: quer falar comigo?
0: Eu sempre quero falar com você, meu anjo.
1: Que fez você mais?
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1: Falar comigo? 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

0: Você ouviu o melhor do rap na Educador FM. Tocaram as faixas Corro Muito, Canelite de Leviano e Masterchef de Jovem Dex.
1: E aí, família? Chegamos ao final de mais uma edição do Educa Rap a 109 aqui na Educador FM 107.5. Hoje a nossa conversa foi sobre participação social. A gente falou sobre como o hip hop contribui e cria espaços de expressão, organização e diálogo, e como essa experiência também pode chegar aos espaços onde as decisões são tomadas. Tivemos ainda a nossa homenagem à baiana Jussante, representando essa nova geração do trap

0: Muito obrigado pela sua companhia. Eu sou Rivance, arroba Rivance. Pedro, fecha aí com a gente.
1: É isso, família. Eu sou Pedro Reis. Me segue lá no Insta, arroba Taquizo Viana. E segue também o arroba EducaRapUFRB para acompanhar o nosso trabalho e ficar por dentro do que acontece por aqui. Obrigado a você que ficou na escuta, que compartilhou o programa e que fortalece a cultura hip hop junto com a gente. Semana que vem tem mais Educa Rap na Educador FM 107.5. Até a próxima, família!
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1: 6:56, estamos de volta com a Sonosfera, música boa para você aqui no seu sábado chuvoso, início de noite, muita música boa para rolar. Eu sou Luciana Lucena, te faço companhia na Sonosfera até a próxima hora, quando a gente curte agora Rita Lee com Jardins da Babilônia, de Rita e de Lê Marcucci.

Você curtiu Daniela Mercury cantando com Ilê Aê, O Canto Negro, Ilê Pérola Negra, de René Veneno e Milton e Guiguiu. Escambo com Sol de Ninguém, de Alexandre Fontanelli e ainda Marisa Monte, com Insaboa, música de Cartola e Monsueto Menezes. Agora 7h12, vamos para a dica musical que está acontecendo aqui no final de semana, amanhã, domingo, 20 de setembro. O grupo Colibri se apresenta no projeto Ninho do Rock, que acontece na Marujada, no Santo Antônio Além do Carmo, e acontece às 16h. Anote aí e vá conferir. Enquanto isso, fica aqui com a gente na Sonosfera, que traz agora Maria Bethânia cantando Cheiro de Amor, música de Paulo Sérgio Valle, Jota Moraes, Ribeiro e Duda Mendonça.

0: Dig Dig Dig de DJ Ilham. Teve também coletivo Selecta com 7 da manhã de Victor Badaró, Alex Brandão e Yuri Carvalho. Zé Cabaleiro cantou Balada do Céu Negro de Tuco Marconde, Zé Cabaleiro.
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1: Confira a hora com a gente, 7 horas 28 minutos, e você curtindo aqui a Sonosfera na Educadora FM 107.5. Vamos seguindo então com Titãs, Go Back, de Sérgio Brito e Torquato Neto.

Você curtiu Paralamas do Sucesso, Ela Disse Adeus, de Herbert Viana. E também a gente conferiu o som do grupo Família Tríplice e a participação do rapper Taz MC em uma composição que todos assinam, a música Bota Fé. Esta é uma das faixas do mais recente trabalho do coletivo baiano, o EP Toda Vida, e que tem a promoção do selo Educador FM Independente. Agora, 7 horas, 39 minutos, vamos seguindo a sonosfera com Supertramp, The Logical Song.

0: Esse foi Seu Jorge, Magari Lorde, com a música Choque, de Seu Jorge, de Magari Lorde, Pierre Onassis. Rony Jorge cantou a autoral Noites de Goiabada e Vanderly na autoral Eu e Ela. Agora às 7 horas 55 minutos e na sequência, depois do intervalo, você fica com Na Muvuca. Fique com a gente.
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Na Educadora FM, aqui é a Nininha, a drag queen mais babadeira da Bahia. E se você não me conhece, me procura lá no Instagram, @Nininha. Me manda um beijo, me pede uma música, que eu vou adorar receber o seu recado, viu, bebê? E o nosso programa hoje tá uma vibe super massa. Você vai ouvir Peixinho de Meli e em seguida Marina Sena e Raquel Rios.

0: Aqui da Muvuca é assim, bebê, só musicão. Você ouviu na sequência Pensado Direito de Della Cruz e Pericles e Whisky com Água de Choro de Ludmilla. E chegou aquele momento, vamos saber quem é o artista da semana no nosso Perfil Musical.
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0: O Perfil Musical da semana é dedicado ao Menos é Mais, um grupo de pagode formado em Brasília em 2016, que rapidamente se tornou um dos maiores fenômenos da música brasileira. Formado por Duzão, Góis, Paulinho Félix e Ramon Alvarenga, o grupo conquistou o público com releituras de grandes sucessos e um estilo que une o pagode tradicional e uma sonoridade moderna. O sucesso nacional veio com o projeto Churrasquinho Menos é Mais, que viralizou nas plataformas digitais e revelou hits como Melhor Eu Ir. Desde então, o grupo emplacou diversas músicas de sucessos, realizou turnês por todo o Brasil e firmou seu nome como uma das principais referências do pagode da nova geração, acumulando bilhões de reproduções e uma legião de fãs. E aqui na Muvuca você vai ouvir Pedro Pecado em parceria com Simone Mendes e Champagne.

0: Arduzão. Que honra demais poder estar aqui, viu?
1: Você tá doido.
0: Obrigado, gente. Obrigado.
1: Vovô Churrasquinho!

0: Maravilha!
1: Aff, Maria, que vibe deliciosa! E aí, curtiu o perfil musical de Menos é Mais? Você viu na sequência Saudade Inconveniente em parceria com Pablo e Brindae. Só música boa, diga aí, minha gente. E agora, na Muvuca, vai no intervalinho rapidinho, mas é 2V, viu? Vou e volto, voando! Não mude de estação, pera ainda.
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vocês que todas as músicas que tocam aqui na nossa programação, elas estão disponíveis numa playlist lá no Spotify que eu mesma preparei para vocês, tá? Só procurar por Programa na Muvuca, curtir e dar play. E agora vamos ouvir o que tá rolando nesse Brasil no Novos Horizontes. E aqui no Novos Horizontes toca de tudo, meu amor. Tudo que a cena independente tá produzindo, ela toca aqui. E agora você vai ouvir Agarradinho, de M, lá do Maranhão. Solta o som.

E vocês ouviram na sequência a sensualiza de De Lima Imenso, do cantor Zay. Todos cria da nossa Bahia, meu amor. Tão gostando? Então se prepara que tem mais, viu? E agora vamos seguir naquela vibe deliciosa que trouxemos desde o começo do programa de hoje. Você vai ouvir Vem Doce, de Vanessa da Mata, e em seguida um pouco de Baco Exu do Blues,

0: E você ouviu na sequência a manifestação do amor de Flora Matos e Oceano de Djavan. Isso aqui pra mim, meu amor, é um poema dos poemas. Só hits e sucessos, queridos. E por hoje, nosso programa tá chegando ao fim, mas não fica triste que semana que vem tem mais, tá bom? E se quiser ouvir essa e outras edições do Na Muvuca, é só baixar o aplicativo ou entrar no site educadorfm.ba.gov.br. E a ideia cheque do dia é: te deseja audácia e obsessão para abrir os seus próprios caminhos. Fiquem ligados na Rádio Educadora, onde a música independente da Bahia ganha destaque. Aqui é a Nininha desejando a todos uma ótima noite e que a música continue a embalar a vida de cada um de vocês. E é por isso que a Rádio Pública da Bahia é a única a dizer diariamente aos seus ouvintes que ela é sua, é da Bahia. Vem cá, vem cá. Te dou um beijo. Tchau, até semana que vem.
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0: 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Alô, ouvinte, está começando agora o programa Outros Baianos na Educadora FM 107.5. A rádio que é sua, é nossa, é da Bahia. Eu sou o Telefunk Soul e aqui comigo o Carol Dantas. E a gente traz aqui todo sábado a cena independente da Bahia pra você. Sintonize pra curtir com a gente. Vem cá, Carol!
1: Oiê! Salve, salve, ouvinte! E hoje você curte com a gente o especial 4 Artistas 9, ícones do rock baiano. Uma edição onde você vai passear pela linha do tempo e rever trechos de 4 álbuns que marcaram a música baiana nesse gênero. Telefunk Soul, chega a mais com as curiosidades.
0: O primeiro marco de nossa linha do tempo é o álbum Krieg Ra Bandolo, de 1973, de Raul Seixas, o eterno maluco beleza, que continua sendo referência imortal no rock. Esse é um disco icônico, com mistura e

0: que marca a parceria dele com Paulo Coelho e projetou Raul Seixas no Brasil, antes mesmo de estar nas lojas. Então vamos começar com a música autoral Mosca na Sopa. Vamos de música.
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